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1: Cadê os aplausos então? Quero ouvir!

0: todos. Obrigado, Paulo Sampaio.
1: Obrigado pelo convite. Valeu,
2: obrigado,
1: São Paulo.
2: Obrigado, Paraná.
0: Sampaio.
1: Tchau, meus amigos.
2: Tem muita gostosona aí. Tá bom.
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Amigos da Mansacantoria, bom dia, bom dia, bom dia. Estamos chegando. Eita, menino, ainda bem que agora de manhã não tá chovendo, mas choveu até 3 e pouco da manhã, viu? Tá, beleza? Hoje é 12 de maio de 2026, uma terça-feira. Um bom dia especial pra você, meu amigo, minha amiga. Pra você, nossas cadeiras cativas, nossos anunciantes, nossos parceiros. Um bom dia pra todos vocês. Sério, vai, vamos preparar as cestilhas aí, aí você prepara ainda em comemoração do Dia das Mães, todo dia de mãe, viu? Quem tem mãe tem que comemorar todo dia, né? Só uma vez por ano, né? Mas ontem era pra ter tocado essa canção de Pedro Lourenço aí, Mamãe, Seu Amor é Único, muito boa também, Senhora Mamãe, aí tocamos coisa boa ontem também, foi uma beleza, né? Daqui a pouco eu canto aqui, eu vou embora com ela, canção do Valdir Limeira. Vamos cantar ao vivo. 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Mas daqui a pouco, pode soltar a cestilha aí, parceiro.

2h30 tava chovendo, choveu até 3h30. Tava chovendo já, não sei qual era, começou. Eu já perguntava a Manuel Freire lá no Chico Chapada quanto milho deu lá. Ele tem um medidor lá, o Manuel Freire acorda cedo. Alô, seu Manuel, alô, dona Raimunda. É, vamos anunciar as cantorias. Vamos dizer que nós temos cantoria no dia 6 de junho, lá na Vila Tomé Vira Dereré. Aí para seu Antônio Buru e seus amigos. Cantoria com Benival Pereira, lá de Lavras da Mangabeira e Chico Dias. No dia 7, a partir das 10 horas da manhã, a domingueira, lá no Sítio Cumbre, no bar de Cosme Badig, viu? Você que estiver me ouvindo, você, nosso convidado especial, vai assar uma carninha e tal e coisa, vai ser uma beleza, tá bom? É, no dia 26 de junho, vixe Maria, depois de São João, 26 de junho, a cantoria do seu João Bosco. O João Bosco me contactou muito antes, entramos em contato com Paulo Nascimento, tinha vaga, graças a Deus. Então, tudo certo para 26 de junho, lá em João Bosco. João Bosco é um bar bem organizado, é o bar dos amigos, né? Nunca houve nem uma tragédia lá, porque ele toma de conta bem direitinho, o pessoal respeita ele, ele respeita o povo. É um bar familiar, viu? Bar do seu João Bosco, bar reservado, estaremos lá. Chico Dias e Paulo Nascimento, Paulo de Iguatu, dia 26 de junho, tá certo? Alô, poeta Pedro Lourenço, bom dia, Pedro Lourenço. Dia 6 de junho, nós estaremos ali do Bar de Gracinha, Zé Miúdo, Chico Dias e Pedro Lourenço, como sempre, né? Cantando canção e repete para os amigos. Alô, meu amigo Zé Wilson, aí na cidade de Encanto, Rio Grande do Norte. Zé Wilson, feiticeiro do Iburu. É nosso amigo, é nosso ouvinte. Alô para o casal Fernando e Fátima aí na Cachoeira. Alô, do Fernando, alô, dona Fátima. É, turma boa que tá ouvindo a gente.

Sérgio, vai, prepare as canções que eu vou cantar logo uma canção aqui ao vivo. Eu tenho um monte de coisa pra resolver hoje. Tô trabalhando mais do que jumento. Se trabalhar em ricaço, eu já tava podre de rico, porque eu começo a trabalhar 3 horas da manhã. Ave Maria, ó, cai por nós. Enquanto for vivo, vamos lutar. Vamos cantar de Valdir Limeira, eu vou embora com ela. Cantar nesse ritmo aqui, mas eu canto outro ritmo também. Eu já escrevi poema de alguém que foi embora, de rapaz apaixonado, de moça que alguém namora.

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Alô, Maria Rita, bom dia, Maria Rita, minha querida amiga. Alô, Zé Nogueira. Se Zé Nogueira vier pra rua, me dê um toquezinho aí, Maria Rita. 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

0: Ô, canção real, tá danada. Bota pra estourar a garganta da gente, mas é boa demais. Alô, mais uma vez, meu amigo Fernando. Alô, Fábio. Casal de gente boa demais, quer muito bem a gente, trata a gente com o maior carinho. Vocês aqui de São Miguel, de modo geral, um bom dia especial pra todos. Alô, Beto. Alô, Eloína. E no Situaba, né? Alô, Cláudio. Alô, Sabino. Alô, turma boa aí. Do sítio Lagoa dos Milhomes. Já vamos falar aí, seu Raimundo, bem-vindo. E nosso amigo Tiago. Alô, Amaral e Raimunda. Aí no sítio Galinhas, cadê Amaral, cadê Raimunda? Sumiram tudo, menino, não é brincadeira não. Alô, seu Lauro, dona Iraci. Todos aí no sítio Galinha, no município de Icó, Ceará. Vamos trazer aí os comerciais de canção, Sérgio Vaz. Pode preparar aí, meu filho. Seu João Bosco, Machado aparece por aí, viu? Bom dia pro senhor. Enquanto sai pra ali, vamos dizer mais uma vez que nós temos aqui um aviso. Eu vou mais tarde, se der tempo, hoje vai dar tempo, viu? Eu vou mais tarde ali na casa de Dona Zefinha e o poeta Francinilson, conversar com eles aqui, um assunto aqui da cantoria deles, tá bom? Alô, Dona Zefinha, alô, Francinilson, poeta Francinilson, bom dia, e nossa Tereza, Machado aparece por aí, lá para umas 4 horas, viu? 4 e meia, tá bom? 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Posso soltar aí? 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Um bom dia especial para meus amigos, o vereador Tenente Rogério, vereador atuante na Câmara Municipal de São Miguel. Poeta Gilmar de Souza, ele que é de Coronel João Pessoa e mora há mais de 40 anos na cidade de Manaus, capital do Amazonas. Bom dia, poeta Gilmar de Souza, nosso grande parceiro. Manuel Freire e Dona Raimunda, no sítio Chapada, Doutor Severiano. Elita e Zé Dativo, na Serrinha dos Marinheiros. Antônio Agostinho e Fábio, na Serrinha dos Marinheiros.
1: Doutor Nivaldo Moreno em Gorete, em Coronel João Pessoa, Xuxa no Varrelo, Davi na sua grande mercearia aí no sítio Varrelo. Bom dia para Davi, para seus clientes e amigos. Zé Nogueira e Maria Rita, minha grande parceira Maria Rita, aí na Cachoeirinha de São Miguel. 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Faça uma visita e comprova o que estamos anunciando. Bom dia, João Bosco. Bom dia para meu amigo Raimundo Bem-vindo e seu filho Tiago, na Lagoa dos Milhões. Zezinho de Zé Pedro, no Sítio Burões, de São Miguel. Bom dia para todos os amigos e amigas, comerciantes, de modo geral. 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
0: Muito bem, ouvimos aí o apoio cultural. Agora a Célio vai tocar a canção. São 6 horas e 50 minutos. Vai tocar a canção até as 7 horas. Depois das 7, Tono Oliveira hoje vai chegar na hora, que ontem ele não pode se molhar. É, não brinque não, pra andar de moto e chuva. Eu vim ontem porque é isso mesmo, mas não é brincadeira. Um bom dia especial pra você que tá nos ouvindo nessa terça-feira maravilhosa. Vai fazer um solzinho, choveu bastante da noite. E vai fazer um solzinho pra melhorar pra todo mundo e pras plantas também. Sérgio, vamos tocar a canção. Amanhã a gente estará de volta a partir das 6h30, se Deus quiser. Até amanhã.

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2: Olha aí, 7:02, 7:02. Bom dia, meu amigo, bom dia, minha amiga. Estamos chegando, né? Mais um programa Difusor do Povo no Rádio a partir de agora. Conto com a sua grande e honrosa audiência. Hoje é terça-feira, 12 de maio de 2025. Já ou melhor, de 2026, né? Que é isso. Já vamos começando com notícia boa, né? Segundo aí no pluviômetro aqui do nosso amigo Gedivan, aqui no centro da cidade, né? Aqui na rua Deputado Ezique Fernandes. Ali na pousada central foram 38 milímetros, isso mesmo, de chuva. Se você souber aí da sua comunidade, do seu sítio, beleza, tá valendo. É só mandar pra gente aqui que a gente divulga. Nosso amigo Adriano, lá do Bonito, também já tá ouvindo a gente, já mandou informação aqui que o Bonito, né, já tomou mais 37 centímetros de água de ontem, né, pra hoje. É, a informação aqui da Luana Franco do IGARNE, que é o Instituto de Águas do Rio Grande do Norte. Beleza, tá bom demais, né? Ontem estava com 34, né? 34% da sua capacidade, hoje já deve passar dos 35, né? E a Adriana disse que passou no açude da Cachoeirinha, tá sangrando mais ou menos com umas 5 ou 7 centímetros de lâmina d'água e vai todo lá pro Bonito, né? Graças a Deus. Tá começando a ficar bom, né? Bom dia para você, meu amigo, bom dia, minha amiga. Uma ótima terça-feira. A você que nos escuta através do Rádios Net, né? Em qualquer parte, onde quer que você esteja. A você que nos escuta através da frequência 1370 em toda a região. Bom dia. A partir de agora, o programa da manhã só está começando. Vamos trazer música, informação, sua participação, horóscopo do dia, um show de audiência e muito mais. Onde quer que você esteja, minha amiga Fátima. Também no centro da cidade, bom dia, uma ótima terça-feira para você, né? Nossa amiga Fátima também sempre escuta a gente, né? É, que esta terça-feira seja de muitas coisas boas, né? É, com muita prosperidade, paz e você e sua família em casa de boa ouvindo a gente e a gente agradece pela sua grande e honrosa audiência. Uma ótima terça-feira. Hoje, dia 12 de maio de 2026, o programa da manhã só está começando. E a você, aniversariante do dia, parabéns e muitíssimas felicidades. Bom dia, que o Senhor abençoe a todos nós e o programa da manhã só está começando.

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1: Olha aí, 7:10, 7:10, tá aí, você ouviu aí as primeiríssimas de hoje, né? Começando bem aqui o nosso programa, bom dia pra você, uma ótima terça-feira, né? Já mandando aqui um alôzão pra galera que tá na sintonia, está ouvindo a gente, nossa amiga Fátima, né? Ouvindo a gente no centro da cidade, na Chico Otaviano, né? Mandar aqui também um alôzão para o meu amigo Francisco de Abdias, também tá ouvindo a gente lá em Natal através do Rádios Net. Ainda Leda Elias, lá em Jaguaribe. Seu Chico Barbosa também já mandou mensagem aqui pra gente, lá em Jaguaribe. Meu amigo Agostinho Filho, né? Pessoal lá do Hiperfeirão Supermercado, de seu Chico Lulu. Estão ouvindo a gente por lá, né? Meu amigo, seu Chico, Mazinho, Agostinho, Fabinho, Miguel e todo o pessoal que trabalha lá, né? Os clientes também. Beleza, bom dia, bom dia. Valeu, meu amigo Adriano, bom dia também, né? O pessoal do Bonito aí, a Silvana, lá do Bonito também, sempre ouvindo a gente aí. O açude do Bonito, né? De ontem para hoje já tomou mais 34 centímetros de água. Tá bom demais, né? Começando a melhorar. E a Cachoeirinha, né? O açude da Cachoeirinha sangrando muito também e vai para o Bonito, né? Dona Lúcia Lins, lá no São Severino. Bom dia, minha amiga. Tá aí. Também a Suzana Carvalho, lá em Coronel João Pessoa, tá ouvindo a gente já, bom dia e muito obrigado aí pela audiência. Vamos trazer agora o presente diário. Meu amigo, grande José Newton, já tá com as passagens compradas, viu, Célio? Ele disse pra mim, próximo mês, né? Bom dia, bom dia. Vamos trazer agora o presente diário, um devocional para aqueles que buscam a Deus. A mensagem bíblica para esta terça-feira.
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3: Hoje é 12 de maio. O título de hoje é Onde eu estava? Leitura bíblica, Jó capítulo 38, do versículo 1 ao 11. Versículo chave. Os teus olhos viram o meu embrião. Todos os dias determinados para mim foram escritos no teu livro antes de qualquer deles existir. Salmo 139, versículo 16. Jó era um homem íntegro e temente a Deus, mas em determinado momento o Senhor permitiu que ele fosse tentado e testado pelo inimigo. O patriarca sofreu, questionou, reclamou, indignou-se e precisou ser repreendido pelo Senhor por meio de um discurso lindo e poético, com perguntas sem respostas. Foi aí que os olhos de Jó se abriram para a majestade de Deus. Assim ele reconheceu sua pequenez e recitou um dos mais belos versículos da Bíblia. Eu te conhecia de ouvir falar, mas agora os meus olhos te veem. Está em Jó capítulo 42, versículo 5. Há alguns anos, ainda criança, meu neto nos questionou onde eu estava antes de nascer. E não houve argumento que o convencesse de que ele não existia neste mundo, mas que já estava previsto no conselho de Deus. Até brinquei e disse que ele aguardava em uma longa fila de espera a hora de vir ao mundo. Relendo o livro de Jó, capítulos de 37 a 41, constatei que foi exatamente a mesma pergunta que Deus fez àquele homem. Onde você estava quando lancei os alicerces da terra? Está no verso 4. Uma pergunta retórica. E o patriarca, assombrado, calou-se. Assim como Jó, quando os sofrimentos chegam e nos fazem refletir sobre as nossas dores e provações, o ideal é meditar na grandeza do Senhor, abrir os olhos da fé e agradecer por nossa vida ter sido escolhida e pensada no coração de Deus. Ele nos viu antes da fundação do mundo e sabia que em alguns momentos ficaríamos fracos e perderíamos o rumo, mas nos deu entendimento pelo Espírito Santo, a fim de que pudéssemos contar com a sua presença e ajuda. O Senhor nos tem permitido alegrias e vitórias, assim como dores e dissabores. Por isso, precisamos compartilhar esse amor que nos traz conforto quando olhamos para o passado, nos sustenta no presente e nos dá paz quanto ao futuro. Eu conhecia Deus de ouvir falar, mas quando desmoronei, meus olhos se abriram e pude reconhecer seu grande amor. Se você quiser adquirir o presente diário...
1: Tá aí, presente diário, um devocional para aqueles que buscam a Deus. A mensagem bíblica para esta terça-feira, né? Bom dia, meu amigo Jeremias. O homem é bom. Valeu, meu amigo. E obrigado aí pela sua audiência e pela sua sintonia. Socorro lá da Timbaúba, minha amiga. Célio, se prepara aí, Zé Augusto, fui eu para... Socorro lá da Timbaúba, né? Tá ouvindo a gente, cedinho já, né? E cedinho entre aspas, né? De manhã, né? Começando bem aqui. Bom dia, minha amiga Socorro, pessoal aí da Timbaúba, sempre ouvindo a gente. Meu amigo Luiz Eduardo também, né? Ouvindo a gente lá na Boa Vista, em Ereré, no Ceará. Bom dia, meu amigo. Obrigado aí pela sua audiência e pela sua companhia. Show de bola. Pronto, ali você prepara aí também uma do Fábio Júnior para Lena Costureira, lá da 13. É a Lena Oliveira, não é parente não, mas é Oliveira também. Tá aí, beleza, né, minha amiga? Bom dia. Tá lá, né, trabalhando, já ligou as máquinas, já ligou o rádio e tá ouvindo a gente também, né? Deusineide, tá aí, bom dia. Bom dia. Tá ouvindo a gente também, né? Valeu e obrigado aí pela sua audiência e pela sua sintonia. Show de bola. Deusineide, né? Nossa amiga também, sempre ouvindo aqui o nosso programa. Show de bola. Já são 7:17. Para você, bom dia, ótima terça-feira. Música pedida é música tocada. Bom dia.

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1: Olha aí, é isso mesmo. Vamos lá, já são 7h34. Daqui a pouquinho tem previsões astrológicas para você, né? Que acompanha aí o nosso programa e gosta de ouvir as previsões astrológicas. 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Ligando aí, beleza? Vamos atender aqui nosso amigo Francisco de Abdias e nossa amiga Ubaldina, né? Francisco de Abdias está lá em Natal ouvindo a gente através do Rádios Net. E minha amiga Ubaldina lá no Carrasco, né? Em Coronel João Pessoa. O nosso amigo Francisco de Abdias, ele está querendo ouvir Lindomar Castilho, Minha Mãe Minha Heroína. E meu amigo Baldino, lá do Carrasco, em Coronel, querendo ouvir Duas Taças com Roberta Miranda. Beleza demais, né? Bom dia, meu amigo Francisco de Abdias.
2: Bom dia, Tom Oliveira. Um bom dia para você, Célio Vaz, Augusto Filho. Todos vocês aí que fazem a Difusora São Miguel. Um bom dia para João de Deus, Dona Leopoldina, Dona Socorro, Lagoa Nova, Lucilene, São Severino, Chico Barbosa de Jaguaribe, todos que escutam aí.
1: Beleza,
2: meu amigo. São Miguel, passar uma música boa aí de Lindomar Castilho, Minha Mãe, Minha Heroína. Minha Heroína, tudo aqui na escuta, vou ficar na escuta, grande.
1: Beleza, meu amigo.
3: Bom dia, aqui é o Valdina do Cito Carrasco. Eu gostaria de pedir uma música, aquela Duas Taças.
1: Pronto.
3: Para oferecer a Bola de Ouro, a Dona Socorro de Bastião Barbosa, Maria de Celso, a Eida, a Luzia, a Leda aí no Venha Ver, a Nena, aí a galera de São Miguel, a galera do Bonito, que está todo mundo animado, todo mundo satisfeito com o invernão desse. Só alegria, né? A gente vai para todo canto, todos açudes sangrando, tive no canto domingo, muita gente, só alegria, o açude sangrando, pescaria isso por esses lados, a gente só vê só coisa linda. Deus é maravilhoso, quando manda para todos, né? Só alegria,
1: é isso,
3: só fartura. Aí gostaria de pedir para minhas amigas do PET, minhas amigas da academia. E para todas minhas amigas e meus amigos. E para você, que é um ótimo locutor.
1: Valeu, minha amiga.
3: Tchau.
1: Bom dia.
3: Deus,
1: valeu, Baldina.
3: E um bom trabalho.
1: Valeu, pessoal aí do Carrasco, né? Ouvindo a gente. Bom dia. E agora, Célio, mais notícias aqui atualizadas, né? Sobre o assunto do Bonito, tá aí, né? Mandaram aqui agora, meu amigo.

Alvinda, a gente mandou aqui um vídeo do açude do Pau Branco, viu? Já tá cheio, viu, Célio Vaz? E ele tá em São Paulo, mas tá acompanhando. Ele disse, lá em São Paulo, ele mandou para mim, agora o clima tá... Ave Maria, 9 graus. Tá frio, viu? Aí, André, valeu, meu amigo. E obrigado aí pela audiência também, né? Ouvindo a gente através do Rádios Neto. André lá do Cid Pau Branco, mas está em São Paulo. O homem é bom. Valeu, valeu. Já são 7h38. Aí, música pedida é música tocada. Bom dia para você.

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1: Olha aí, já estamos de volta após essa música belíssima aí da Roberta Miranda, né? Foi para nosso amigo Baldina, lá em Coronel João Pessoa, nosso amigo ouvinte, né? Sempre ouvindo a gente, lá no Carrasco, né? Ouvindo aí o nosso programa e participando aqui dentro do Difusor O Povo no Rádio. Bom dia, minha amiga. Obrigado aí pela audiência. Mandar aqui um alôzão também para Jandira, nossa amiga lá da Aba. É irmã do poeta Raimundo Loia. Tá aí, né? Também está ouvindo a gente. Meu muitíssimo obrigado mesmo pela sua sintonia e pela sua audiência. Vamos lá. Vamos trazer agora, né, Célia, as primeiras previsões para esta terça-feira, né? Áries, Touro e Gêmeos. Para você que acompanha as previsões astrológicas aqui dentro do nosso programa. Tá bom? Para você que acompanha aí as previsões astrológicas. Bom dia, bom dia. Tá aí, minha amiga Jandira. Já a gente está tendo você também, né? Valeu, minha amiga, obrigado aí pela sua audiência e pela sua sintonia. O pessoal da ABA, né, que sintoniza a gente. Vamos lá, né? 7h46.
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1: É isso aí, alô você de Áries, ariano, ariana, de 21 do 3 a 20 do 4. Olha só, Áries, espere até o fim do dia para virar, né, para virar aí a página e ter mais disposição. Enquanto isso, valerá desacelerar e dar atenção aos sentimentos e também à intuição. Uma novidade interessante poderá chegar de surpresa. Se abra para o acaso. No amor, sua responsabilidade conquistará mais do que papo reto. Isso mesmo. Olha só, treine, cuide do corpo e fortaleça a sua autoestima. Ok, você de Áries, bom dia, boas vibrações aí. Alô, você de Touro, taurino ou taurina, de 21 do 4 a 20 do 5. Cuidado com enrolações nas conversas sobre dinheiro. Negocie um valor, esclareça um contrato ou então aposte na diplomacia para firmar um acordo financeiro e encerrar uma situação incômoda com uma amizade ou grupo. Com Sol e Mercúrio em seu signo, brilho e bons argumentos não faltarão no dia de hoje. Invista nos estudos e comece aí um novo ciclo de vida. Ok, você de Touro, bom dia, boas vibrações. Alô, você de Gêmeos, de 21 do 5 a 20 do 6. Olha, Gêmeos, um ciclo chegará ao fim. Aproveite para fazer um balanço dos últimos tempos, avaliar ganhos, perdas, ambições e visualizar o que quer para o futuro. Organize os pensamentos e se prepare para um salto nas áreas profissional e financeira. Na dúvida, siga a sua intuição. Urano em seu signo anuncia uma virada positiva. Invista na sua imagem pública e brilhe. Ok, você de Gêmeos? Bom dia. Aí, as primeiras previsões astrológicas para hoje. Daqui a pouco tem Câncer, Leão e Virgem. Tá aí, bom dia a você que nos escuta, a você que acompanha aí, né, o nosso programa, a você que gosta de ouvir as previsões astrológicas. Meu muitíssimo obrigado mesmo pela audiência e pela sintonia. Dona Lindalva Lima, da Lagoa dos Marinheiros, obrigado aí, minha amiga, pela sua grande e honrosa audiência de sempre, né? José Neto, tá só de bituca por lá. Célio, você prepara aí uma do Júnior Viana para a minha amiga Deusineide, né? Tá ouvindo a gente, tá valendo aí e muitíssimo obrigado pela sua audiência, pela sua sintonia. Deixa eu só ver aqui o nome da música que ela pediu. Pronto, minha amiga Deusineide, tá ouvindo a gente, hoje está em casa, né? Não está trabalhando, mas está ouvindo a gente. A música é Casa na Fazenda, Célio faz, é de Júnior Viana. E minha amiga Jandira, lá da Aba, também está ouvindo a gente, querendo ouvir Meu País, com Zezé de Camargo e Luciano. Isso mesmo, né? Vamos atender aqui um áudio e um texto. Vamos lá, Deusineide mandou só o texto. Ela não gosta de soltar a voz, não. Agora Jandira soltou a voz e disse quantos milímetros choveu lá, viu, Célio Vaz? Vamos lá. Bom dia, minha amiga Jandira.
2: Oi, Tony Oliveira, bom dia. Tony Oliveira, aqui choveu 30 milímetros.
1: Aí sim.
2: Ei, Tony Oliveira, passa aí a música Meu País, com Zezé de Camargo e Luciano. Pra nós curtir.
1: Pronto, vai ouvir já já aí. Célio já tá aprontando ali pra Você ouvia aí Meu País com Zezé de Camargo e Luciano. E minha amiga Deusineide querendo vir Casa na Fazenda, do Júnior Viana. Tá aí, obrigado pela audiência e pela sintonia. Dona Leopoldina, ouvindo a gente, né? Dona Leopoldina e seu João de Deus, lá no Agreste de Cima. Gabriela, lá na rua José Cesário também, ouvindo aí o nosso programa. Meu muitíssimo obrigado, uma ótima terça-feira, né? Pessoal da José Cesário. Nossa amiga Neuma, né? Ouvindo a gente lá no Núcleo Tenente Adalto também. Meu muitíssimo obrigado aí. Nossa amiga Neuma também escuta a gente direto. Seu JB, seu José Benoni, lá em Águas Lindas de Goiás. E o nosso amigo José Nilton, tá de bituca lá. Lá em São Paulo também ouvindo a gente. Seu Zezinho, lá nos Purões, Dona Expedita, Damiana. O pessoal aí que tá sempre ouvindo aqui o nosso programa, né? Marielda, o pessoal aí que sempre escuta o programa Difusor, o Povo no Rádio. Muito obrigado pela audiência. Já são 7h51. Bom dia. Música pedida é música tocada.

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1: Olha aí, bom dia, né? E aí você ouviu o Júnior Viana, foi para Deus e Neide, né? Tá ouvindo a gente? Já são 7h59. Tá aí, bom dia para você, seu Zezinho, meu amigo. Tá ouvindo a gente lá nos Purões. Já já a gente atende ele aqui, né? Vamos já já atender Áurea e seu Zezinho que tá, né? Estão ouvindo a gente. Áurea lá da Marechal Costa e Silva e seu Zezinho tá lá nos Purões ouvindo aí a gente, né? Olha só, vamos lá, né? Bom dia, bom dia. E obrigado. Sai, vamos trazer umas duas notícias aí, né? Para o ouvinte também ficar informado aqui dentro do nosso programa. Beleza? Vamos lá, para você que acompanha, para você também ficar informado aqui dentro do programa Difusor, o Povo no Rádio. Beleza?
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1: Olha só, a oposição no Senado Federal articula medidas para retardar, né? A tramitação da proposta de emenda à Constituição PEC da escala 6x1 naquela casa. Entre os caminhos discutidos pelos parlamentares está em uma tentativa de adiar o avanço da proposta na Câmara dos Deputados, para que o texto só comece a tramitar efetivamente no Senado a partir de agosto. Segundo os senadores que foram ouvidos pela emissora, né? A principal movimentação envolve uma articulação do presidente do Senado, Davi Alcolumbre, junto ao presidente da Câmara dos Deputados, Hugo Mota. O objetivo seria fazer aí com que a PEC avance na Câmara apenas ao longo do mês de junho. Com isso, o texto chegaria ao Senado entre junho e julho e teria início de tramitação efetiva somente em agosto. Parlamentares avaliam que junho deverá ter novas votações no Congresso Nacional em razão da Copa do Mundo, das convenções partidárias e também das festas juninas. A intenção seria transferir a votação final da proposta para depois das eleições de 2026. Tá aí, né? É a tramitação dessa PEC, o 6x1. Olha só, o circo do Tiru, né? Do Tirulipa, né? Que tá em Natal, pegou fogo, meu amigo. O negócio foi celular, né? Imagens aéreas mostram como ficou o circo do Tiru, do humorista Tirulipa, após ser atingido por um incêndio de grandes proporções na madrugada desta segunda-feira. A estrutura estava montada ao lado da Arena das Dunas, na zona sul de Natal. No vídeo, feito pelo perfil do Instagram Drone Potiguar, é possível ver o tamanho da destruição. A arena principal do circo totalmente queimada, assim como a arquibancada coberta por cinzas. Apenas a estrutura metálica resistiu às grandes chamas. Uma equipe da Polícia Científica do Rio Grande do Norte esteve no local para realizar aí os levantamentos técnicos, com o objetivo de identificar a dinâmica do incêndio e reunir elementos aí que possam contribuir para o esclarecimento do caso. Tá aí, meu amigo. O circo do Tirulipa pegou fogo lá em Natal, meu amigo, era fogo, viu? Ele deu até uma entrevista na InterTV Cabugi chorando. O negócio é sério. O circo dele é muito bom, né? Assim, é lotação total, viu? Uma filmagem lotada mesmo. Não sei como não aconteceu o pior, né, rapaz? Ganhou muito dinheiro, mas agora vai ter um prejuízo, né? Gastar muito também com a manutenção, né? E a restauração do que sobrou e para comprar novas lonas, essas coisas, né? Que queimou tudo, o fogo foi grande demais. Ave Maria. Vamos lá, né? Que é isso? Célio, você prepara aí o Pai Eterno é 10 para minha amiga Áurea da Marechal Costa e Silva e o filho do vaqueiro, para seu Zezinho, lá nos porreiros. Ele disse que tá limpando mata ao redor de casa e o Raidinho na calçada bem alto, escutando só de boa. Valeu, seu Zezinho. Bom dia, meu amigo. Obrigado aí pela audiência, né? Minha amiga Áurea, da Marechal Costa e Silva. Bom dia.
3: Bom dia, Tony. Quero pedir a música O Pai Eterno 10.
1: Pronto.
3: Para agradecer pelas chuvas e pelas bênçãos de Deus que Deus manda para nós.
1: Isso.
3: E ofereço a minha mãe Maria, meu filho Lucas, minha irmã Reni, a minha amiga Sônia, Antônio Carlos, minha tia Carmelita, que está passeando, veio de São Paulo, tá aqui com a gente.
1: Pronto.
3: E a vocês aí da rádio, E um bom dia abençoado para nós todos.
1: Valeu, Áurea.
3: Tony, agradeço a você, Geraldine e a Sérgio.
1: Valeu.
3: Bom dia.
1: Bom dia, minha
4: amiga. Bom dia, patrão. Bom dia, bom dia. Hoje eu estou dando as mulheres aqui, as recricas, limpando o matinho aqui no terreiro. Mas o radinho está na calçada, viu? Estou limpando o matinho aqui, o radinho está na calçada, escutando aí. Depois, se der certo, bota o filho do vaqueiro.
1: Vou pronto.
4: Você não, viu? Beleza, bom dia. Marcelo Vargas, toma um cato que eu estou esquecendo o nome agora na hora. Viu? Beleza, beleza. Bom dia.
1: Valeu, seu Zezinho. Tá aí, tá lá nos purões, né? Ouvindo a gente, o radinho em alto e bom som lá. Valeu, o rádio energia solar, viu? Se ele vai, ele, pra onde ele vai, ele leva. Valeu, seu Zezinho. Obrigado aí pela audiência e pela sintonia. Uma ótima terça-feira aí pra todo mundo. Pessoal do Bonito, né? Adriano mandou aqui, Célio, agora que eu vi. Ele mandou agora mesmo. Ele disse que lá no Bonito choveu, deixa eu ver aqui, 33 milímetros. Isso mesmo. Na Cachoeirinha, 42. Isso aí, tá bom demais, né? Da Cachoeirinha, o açude, quanto mais água tiver, melhor que vai pro Bonito também, né? Pronto, meu amigo. Valeu, Adriano. E a capacidade total do açude tá 38%. Valeu, meu amigo. E obrigado aí o pessoal do Bonito, né? Que escuta a gente também. Show de bola. Nosso amigo Potinho lá do Bonito. Agora já tem água pra encher esse potinho, viu? Tá aí, meu amigo. Bom dia, já são 8:06. Bom dia. Música pedida é música tocada.

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2: É isso aí, né? Bom dia para você. Já são 8 horas mais 23 minutos. 8h23, daqui a pouquinho tem mais 3 previsões astrológicas aqui dentro do nosso programa. Vamos atender aqui, Sael, nosso amigo Adriano lá do alto, ele tá querendo ouvir Raiz Saia Rodada, Filho do Mato. Rapaz, ele gosta dessa música, né? Grande Adriano. E o charado dele acabou de chegar por aqui, né? Adriano Macaxeira, lá do Bonito. E Mazinho mandou mensagem aqui para nós também, dizendo que lá no comum foi 55 milímetros. Foi. Ele disse que lá no Bonito foi 33, né? E lá na 13 ali, ele disse que a filha dele mora ali, né? Foi 34 milímetros. Tá bom demais, né? Aqui em Gedivan foi 38, no centro da cidade. Manuel Vieira, 42. Isso. Lá na Aba, 35. É assim vai, né? Tá bom demais, né? Chovendo. E você disse, né, Adriano, que o riacho, como é o riacho?
3: Riacho dos Alves
2: ali, né? Quando vai descendo pelo riacho fundo, né? Está descendo água lá de ponta a ponta, viu, Célio? E vai tudo pro Bonito, né? Se sangrar, nós vamos dar um pulo lá da parede, né? Tá aí, bom dia. Vamos lá, né? Bom dia, meu amigo Adriano, lá do Alto Santa Teresa. Adriano sem ser Alves, é Adriano Dantas. Bom dia, meu amigo.
4: Bom dia, meu amigo Tony, meu amigo Célio Vaz.
2: Bom dia, meu amigo.
4: Eu ouvi a música com Raiz Saia Rodada, Filho do Mato, meu amigo Tony, terra molhada, os açudes sangrando, o açude do Bonito cada vez aumentando.
2: Tá, né? Bom demais.
4: Graças a Deus. Mandar um abraço pra você, Célio Vaz, meu amigo Agostinho. Não posso esquecer meu amigo Célio de Eliseu, Dalva
2: e Maria,
4: Maria,
2: né? Pronto.
4: E a outra irmã lá delas, lá, as três irmãs, né? Um abração bem forte do seu amigo Adriano. Expedita nos purões.
2: Adriano, Zezinho, namorador do áudio, como é conhecido.
4: Bom dia, estou aqui na sintonia.
2: Valeu, meu amigo, bom dia.
5: Olá, bom dia, meu amigo.
2: Seu João de Deus, bom dia.
5: Estou passando por aqui, meu amigo, para pedir hoje uma música com Teixeirinha. As músicas Teixeirinha é só música de mamãe, né? Ainda tá recente, foi no domingo, dia da mãe. Aí eu ofereci a minha esposa Leopoldina, a Rafaela, a Jussier, a dona Lúcia Cruz da Cachoeira, a comadre Salomé, a meu amigo Zé Caboclo, a seu Chico Barbosa da cidade de Paulo Serro, a seu Chico Baiano do Melo, a seu Chico Xavier do Melo
2: também,
5: a Miguel do Caminhão, a Zé de Artofo, a Chico de Abidia na Grande Natal, a Chico de Atalibe na Ceilândia Sul,
2: certo,
5: a Pedrão dos Picolé, a Dedé de Irmar, a Rogério e a Beto.
2: Tá certo.
5: E oferecer a Lulu da Lagoa Dentro, oferecer a Lúcia, a esposa de Lulu, a Ledinha, a Raimundo, a Titinha, a Toninho, a Gisleide, dos Torrões dos Alvos, a Betinha, a Lúcia Leite, dos Torrões dos Alvos, a você, meu amigo, um comunicador, para sair um vage, para o meu amigo Agostinho Filho, para Dona Francisca, a mãe do Agostinho, para seu Miguel Bandeira, da Lagoa dos Marinheiros, para Chiquinha, minha irmã, na Lagoa dos Marinheiros, muita saúde, minha irmã, para você. Nossa Senhora Aparecida lhe abençoe, São Francisco, Frei Damião e meu cunhado Zé Ana.
2: Ok.
5: E a todos, meu amigo, um bom dia, fico com Deus.
2: Bom dia, seu João de Deus. Beleza, né? O pessoal aí do Agreste de Cima, ouvindo a gente. Mandar aqui um alôzão para Maria Freitas, também tá ouvindo a gente lá no Sabino Leite, né? Muitíssimo obrigado. Nosso ouvinte, mais do que especialíssimo, né? Show de bola. Bom dia. Rapaz, o Riacho dos Alvos tá descendo muita água, eu quero ver se não enche aquele potinho lá. Enche na hora. Vamos lá, agora já são 8h28. Bom dia, bom dia. Música pedida é música tocada.

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1: Olha aí, bom dia, já são 8h35. Aí, você ouviu, né? Essa música belíssima do Teixeirinha. Isso aí, vamos trazer agora mais três previsões astrológicas, né? Desta vez, Câncer, Leão e Virgem, para você que acompanha aí as previsões astrológicas aqui dentro do nosso programa. Bom dia. Vamos lá, mais três previsões para você.
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1: É isso aí, hora do horóscopo do dia. Alô, você de Câncer, canceriano, canceriana, de 21 do 6 a 22 do 7. Encontre as palavras certas para fortalecer vínculos de amizade e sua posição na equipe. Júpiter em seu signo vai trazer oportunidades de expansão. Planeje uma viagem e amplie as suas conexões. Mudanças acontecerão de dentro para fora. É isso aí, ó. Conte com autoconfiança. Sonhe alto e consolide a sua carreira. Sentimentos elevados, empatia e ternura no amor estão em alta hoje, você de Câncer. Bom dia. Alô, você de Leão, leonino, leonina, de 23 do 7 a 22 do 8. Troque confidências com o seu par ou com a família e planeje aí o seu futuro. O dia vai iluminar caminhos de sucesso e também de maior realização profissional. Preparativos de viagem ou acerto de documentos darão mais segurança a você. Firme a sua reputação e suba um patamar na sua carreira. Mudança de ambiente devolverão aí o seu entusiasmo neste momento. O poder está em alta hoje, você de Leão. Bom dia. Alô, Virgem, de 23 do 8 a 22 do 9. Olha só, embarque em uma onda de energia positiva e se abra a novas experiências. O dia vai trazer maior exposição, encontros de prestígio e clima mágico no amor. Leituras, conversas com alguém de outra cultura ou pesquisas de cursos irão trazer muito mais valiosos. Amizades especiais criarão um clima protetor neste período. Participe de um evento novo. Viagem vem aí à vista. Ok, você de Virgem? Bom dia. Logo mais tem Libra, Escorpião e Sagitário. Beleza? Tá aí. Bom dia, minha amiga Maria de Lourdes. Tá ouvindo a gente lá na Estiva dos Grisóstomos. Célia tá querendo ouvir Copo de Vinho com Leonardo. Vamos atender ela aqui, né? E também Dona Lindalva Lima, lá da Lagoa dos Marinheiros. Bom dia, Maria de Lourdes.
2: Oi, bom dia, Tânia Oliveira. Aqui é Maria de Lourdes. Sinto estilos grisóis. Passa uma música para mim de Leonardo. Pode ser.
1: Copo de vinho.
2: Copo de vinho.
1: Uhum.
2: Eu ofereço para minhas colegas, Marinha Helena, Selminha, Adriana, Elisângela, Aparecida, Terezinha, Iraniza, Vinha Danca, Pauliana.
1: Beleza.
2: Para você, para o Célio Vaz, para Agostinho Filho, para todos que estão na escuta, tá bom?
1: Ok.
2: Tenha um bom dia e uma ótima terça-feira, abençoada por Deus.
1: Valeu, Maria de Luz.
2: E aqui choveu bastante.
1: Muito bom,
2: foi,
1: né?
2: Uma chuva muito boa.
1: Tá bom demais. Valeu, bom dia.
3: Vira que eu ainda valendo. Peço que você passe aquela música Além da Vida com Hélio e Júnior.
1: Além da vida, Hélio e Júnior.
3: Eu ofereço para Lucinha Lins, para Veroneide e para todos que estiver na escuta. Tenha um bom dia e fica com Deus.
1: Valeu.

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1: Olha aí, bom dia, tá aí, você ouviu essa música belíssima aí, né, atendendo aí Dona Lindalva Lima, o pessoal da Lagoa dos Marinheiros, galera que participa com a gente, né, meu muitíssimo obrigado mesmo pela sua audiência e pela sua sintonia, vamos lá, né. 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Bom dia, Maria Freitas, tá ouvindo a gente lá no Sabino Leite, né? Meu amigo Luiz Cláudio tá lá em Brasília também, dizendo que tá ligadinho aí, ouvindo a Difusora. Valeu, meu amigo, e obrigado aí pela audiência, todo dia tá lá, firme e forte ouvindo a gente. Valeu demais, né? Minha amiga Bilua, né? Lá no Núcleo Manuel Vieira, daqui a pouquinho a gente atende ela também, né, minha amiga? Obrigado aí pela sua audiência. Eleni, nossa amiga lá do sítio, né, lá da Aba. Eleni é sempre ouvindo a gente, né, ouvinte assíduo também do nosso programa, sempre ouvindo aqui a gente. Também Zefinha, né, Zefinha lá do Cedro, nossa amiga, que tá sempre ouvindo a gente. Seu Francisco e Dona Francisca, que são seus pais. Nita do Manuel Vieira também, né? Obrigado aí pela audiência e pela sintonia. Sérgio, vamos atender aqui seu Chico Barbosa, né? E também a nossa amiga lá do sítio Riacho Fundo, Aldeci, né? Valeu, minha amiga, obrigado aí pela sua audiência e pela sua sintonia, né? Ela tá querendo ouvir Carta no Quintal, Sérgio, com Cristiano Neves. E seu Chico Barbosa querendo ouvir Não Bebo Álcool, com Amado Batista. É isso aí. Melhor tomar suco, leite, né, seu Chico Barbosa? Bom dia, obrigado aí pela audiência. Vamos lá, bom dia, bom dia.
2: Oi, Tony Oliveira, bom dia, Tony. Bom dia, Celinho Vaz. Bom dia para todos
1: dia,
2: que
1: estão
2: assistindo o programa Difusora, o Povo no Rádio. Tony, hoje eu quero ouvir com o Amado Batista, Eu Não Bebo Álcool. Quero oferecer essa música aqui para meus 2 filhos. O Felipe está aqui comigo, aqui em Jaguaribe. Minha filha Ana Flávia lá em Natal. O seu Chico de Abidias lá em Natal também.
1: Pronto.
2: O seu João de Deus e Dona Leopoldina e a Rafaela, filha deles aí no Agreste de Cima, em São Miguel. Para Dona Socorro na Lagoa Nova. Para você também, Tony. E para meu amigo Agostinho Filho. Tenha um bom dia, Tony. Até
1: valeu, amanhã. Meu amigo. Bom dia.
3: Bom dia. Bom dia, bom dia.
1: Bom dia, minha amiga Aldeci.
3: Eu queria que você passasse aquela música de Carta no Quintal com o Cristiano Neves, só para mim curtir. Oferecer a todos vocês da rádio, que é um ótimo locutor.
1: Pronto.
3: E boa terça-feira. Tchau.
1: Valeu, minha amiga. Bom dia, né? Obrigado aí pela audiência, tá aí Aldeci, nossa amiga do Riacho Fundo, né? Pessoal ali do Riacho Fundo, né, ouvindo a gente, sintonizando aqui o nosso programa, muito obrigado. E seu Chico Barbosa, diretamente lá de Jaguaribe, ouvindo aí o programa Difusor, o Povo no Rádio. Bom dia, já são 8h54.

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2: Olha aí, bom dia, vamos lá, né? Já são 9h07, já tem mais 3 previsões astrológicas aqui dentro do nosso programa. Nossa amiga Conceição Mendes, lá do Alto Santa Teresa, obrigado aí, minha amiga, tá valendo, hein? Obrigadão pela sua sintonia, pela sua audiência, show de bola. Nosso amigo Mazin Cantor, o homem é bom, lá no comum, né? Ouvindo a gente, obrigado aí pela sua audiência e pela sua sintonia. Célio, você prepara aí o hino Mãe com o José Vantuil. Seu JB tá querendo ouvir esse hino aí do José Vantuil, né? O nome do hino é Mãe. E minha amiga dona Lúcia Lins, lá do São Severino, querendo ouvir Amado Batista, Cheiro de Flor. Beleza, minha amiga, bom dia. E dona Maria de Fátima, né? Dona Fátima de Fernando, lá da Cachoeira, também tá ouvindo a gente, bom dia, né? E obrigado pela audiência. Bom dia, seu JB.
3: Bom dia, meu caro Doutor Oliveira. Bom dia, Célio Vaz. Esse que me fala é JB. Célio, me prepara o link que tem como título Mãe. Um cantor é José Vantuil Carneiro, isso mesmo.
2: José Vantuil. Pone,
3: esse louvor. Vai pra.
4: Bom dia,
3: pra, neta, minha irmã lá na cidade de Encanto. Vai pra Helena, minha sobrinha. Vai pra Irene, minha irmã lá no Sique do Resort. Vai pra Sônia, esposa de Eugênio, atrás da rádio. Vai pra Maria Bola de Ouro, na cidade do Coronel João Pessoa. Vai para Maria de Lima, Vai para Maldina, vai para a esposa de João Palito.
2: Certo.
3: Vai para a minha filha, criança, que é a mãe também, né? E claro, né, para todas as mães que estão na escuta, estou com essa acepção de mãe de geral.
2: Valeu, meu amigo.
3: Uma segunda filha, super abençoada no nome de Jesus.
2: Bom dia.
3: Uma bênção.
5: Bom dia, Tonho, bom dia.
2: Bom dia, dona Fátima.
5: É, até agora eu não botei nada para as mães, né, Tonho? Mas hoje ainda é o resto do mês todo.
2: É isso, é o mês das mães, né?
5: Tô ligando para você oferecer uma música à minha mãe.
2: Pronto, vamos mandar esse hino aí, mãe, agora.
5: Minhas noras, minhas filhas, minhas noras, minhas amigas, todas as mães do Brasil.
2: Beleza.
5: Nossa Senhora, dê muita saúde, muitas coisas maravilhosas para todas as mães, vida, saúde e paz.
2: Verdade.
5: Muitas coisas boas, né?
2: Bom
5: dia, Tony. Tenho nem palavra, já passou o dia da mãe, mas hoje ainda é dia das mães também, né?
2: Tá certo, é, hoje ainda é terça, né?
5: Bom dia para todas as mães do Brasil, bom dia, Tony, bom dia, Célio, bom dia a todos.
2: Valeu,
5: todos
2: meu amigo.
5: Todos que trabalham na rádio, bom dia.
2: Bom dia.
6: Bom dia, Tony Oliveira. Passo para mim, Amado Batista, Cheiro de Flor.
2: Ok.
6: Ofereço a todos do São Severino, seu Manuel Bandeira, Veroneiro de Família. Para Lindalva Lima.
2: Certo.
6: Dona Socorro e Lourdes. Aos Leite de Ulema, Laís Naba, Francisco de Abdia, Miguel do Caminhão. Para você, para Agostinho. Para Celim, José de Astolfo. E todos que estiverem na escuta.
2: Ok.
6: Uma terça-feira abençoada, cheia de paz e saúde.
2: Muito obrigado.
6: Aqui também choveu.
2: Pronto.
6: Não foi muito, não. Né? Não sei um milímetro, não. Bem molhado. Está chovendo todo dia. Graças a Deus.
2: Tá bom demais, né, dona Lúcia?
6: Em nome do Senhor Jesus.
2: Isso. Valeu.
6: Graças a Deus, só tenho a agradecer.
2: Bom dia. Valeu aí, dona Lúcia Lins, o pessoal do São Severino. Mandar aqui um alôzão para o nosso amigo Ed Carlos. Está ouvindo a gente lá em São Paulo, né? Através do Radiosnet. Bom dia e muito obrigado mesmo pela audiência também, né? É, Jucileide, lá do São Joaquim, nossa amiga, bom dia. Francisca do Retiro. Poliana, nossa amiga, né? Que está sempre ouvindo a gente lá no Agreste de Baixo. Beleza, né? Obrigadão. Fabiana Souza, lá em Pereiro. Também está ouvindo a gente. Eloneide, nossa amiga lá do Alto Santa Teresa. Esse pessoal bom que sintoniza a gente e participa também do nosso programa. Muito obrigado. Já são 9h12. Já tem mais três previsões para você. Música pedida é música tocada. Bom dia.

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1: Vamos lá, né? Continuando aí depois dessa música belíssima do Amado Batista, foi para nossa amiga Dona Lúcia Lins, lá do São Severino, né? Muitíssimo obrigado aí. Já são 9h22. Vamos trazer agora mais três previsões astrológicas aqui dentro do nosso programa. Desta vez, Libra, Escorpião e Sagitário, para você que acompanha as previsões astrológicas, ok? Bom dia, bom dia.
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1: É isso aí, é hora do horóscopo do dia. Alô, você de Libra, Libriano, Libriana, de 23/9 a 22/10. O dia será produtivo no trabalho e também na saúde. Aproveite para resolver assuntos práticos, eliminar pendências e melhorar sua performance. Será um bom momento também para se conectar com pessoas queridas de fora e encurtar distâncias nas relações. Formalize aí uma parceria ou proposta profissional e invista em um futuro mais brilhante. O poder está em alta hoje, você de Libra. Alô, você de Escorpião, de 23/10 a 21/11. O amor ganhará uma dimensão maior com momentos deliciosos e também encantadores com os filhos ou com o seu par. Se estiver só, alguém especial irá falar alto ao seu coração e poderá despertar uma paixão. Criatividade e emoção não faltarão hoje. Solte a sua imaginação e curta as coisas boas da vida em ótima companhia. Planeje uma viagem a dois. O casamento está em alta, você de Escorpião. Alô, você de Sagitário, Sagitariano, Sagitariana, de 22/11 a 21/12. Conte com mais organização no trabalho e também na rotina. O dia vai inspirar arrumações na casa, cuidado de saúde e também a implantação de novos hábitos. Organize ideias, desenhe estratégias e avance em um projeto cultural. O momento pedirá mais conforto e leveza nas relações. Reúna a família. Reencontros serão temperados com muita emoção e ternura no dia de hoje. Ok, Sagitário? Bom dia e boas vibrações aí para vocês. Daqui a pouquinho tem Capricórnio, Aquário e Peixes. Célio, você prepara aí uma de Lucinha Saraiva para nossa amiga Jucileide, lá do São Joaquim. Isso mesmo. E Jogo Sujo com Calcinha Preta. Vamos atender nossa amiga Gabriela, lá da José Cesário, ouvindo a gente. Vamos dar só um recadinho aqui pra gente já atender elas. 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Nosso amigo Grande Xavier, lá da Serrinha dos Marinheiros. Beleza demais, né? Bom dia também, é ouvinte assíduo também da nossa programação, né? Minha amiga Jucileide, lá do São Joaquim. Bom dia, minha amiga.
2: Bom dia, Tony Oliveira. Aqui é Jucileide de São Joaquim.
1: Diga aí, minha amiga.
2: Eu gostaria que você passasse a música de Lucinha Sarai. Eu ofereço meus filhos, minha nora.
1: Certo.
2: E minha filha Tassiana, lá na Granja Cachoeira 1.
1: Para
2: ela e pro esposo dela, Maíra. Que estão assistindo seu programa.
1: Beleza.
2: Tenha um bom dia, fica com Deus.
1: Valeu, minha amiga.
2: Tchau, meu amigo.
1: Bom dia.
3: Bom dia, bom dia. Aqui é a Gabriela da Rosa Cesário. Gostaria hoje que você passasse para mim Calcinha Preta, Jogo Sujo. Somente para curtir. Então, bom dia e um bom trabalho.
1: Valeu, minha amiga. Bom dia, tá aí, né? Participação da Gabriela da José Cesário e também da nossa amiga Jucileide, lá do São Joaquim, né? Pessoal que escuta a gente por lá sempre, sempre, né? Pessoal do São Joaquim aí, sempre escutando aqui a nossa programação. Valeu demais, né? Uma ótima terça-feira para todo mundo. Já são 9h26. Aí, música pedida é música tocada. Bom dia.

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4: Olha aí, beleza, né? Daqui a pouquinho tem as últimas previsões astrológicas aqui dentro do nosso programa. Agora já são 9h40, né? 9h40, bom dia. Vamos atender aqui nossa amiga Poliana, né? Lá do Agreste de Baixo. Isso mesmo. Mandou mensagem pra gente, tá com tempinho, mas vai dar certo, né? Nossa amiga Poliana. Querendo ouvir, saiu uma música do Júnior Viana. Oferecendo para seu esposo Vandim, né? Também para suas amigas Maria de Lourdes e Sandra e para nós aqui da rádio. Beleza, minha amiga Poliana? Bom dia, o pessoal aí. E nosso amigo Vandim também, né? Tá ouvindo a gente por lá. Lá no Agreste de Baixo, né? Muito obrigado mesmo pela sua sintonia, pela participação, né? Pela audiência. E nosso amigo Ed Carlos mandou um vídeo aqui pra gente trabalhando lá, né? Rapaz, onde ele tá lá, sabe? Ele tá parecendo que ele tá na Suíça, viu? O cara não vê quase nada, uma serração danada, tudo cinzento por lá. Ele tá querendo ouvir aqui uma música do Adelino Nascimento. É. Mandando aqui para todos que estão na escuta, né? Todos que estão lá ouvindo o nosso programa e trabalhando e ouvindo a gente. Beleza, meu amigo Ed Carlos. Lá em São Paulo, né? Mais precisamente em Americana, não é isso? Valeu. E muito obrigado aí pela sua audiência, pela sua sintonia, né? O nosso amigo grande Ed Carlos, né? Filho de seu Pedro Veloso e Dona Elita, lá do Manel Vieira. Beleza, né? Muitíssimo obrigado aí. E o nosso amigo Vandim também mandou mensagem aqui pra gente, né? É o esposo da Poliana, lá do Agreste de Baixo. É filho de seu Antônio Rezador. Beleza, estão ouvindo a gente por lá também, né? Muitíssimo obrigado aí pela sua audiência e pela sua companhia. Já já tem as últimas previsões para você que acompanha as previsões astrológicas dentro do nosso programa. 9h42. Bom dia.

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1: Olha aí, já são 9h49, tá aí, 9h49, você ouviu aí a Adeline Nascimento, né? Tá aí, bom dia, ainda tivemos Júnior Viana, aí pra galera que tá pedindo, nosso amigo Ed Carlos lá em Americana, São Paulo, nossa amiga Pauliana, o pessoal lá do Agreste de Baixo, Agreste de Cima, né? O pessoal bom que participa sempre com a gente, né? Já são 9h50, agora vamos trazer, né, Célio, as últimas previsões astrológicas para esta terça-feira, beleza? Capricórnio, Aquário e Peixes. Bom dia, bom dia.
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1: É isso aí, hora do horóscopo do dia. Alô, você de Capricórnio, capricorniano, capricorniana, de 22 do 12 a 20 do 1. Olha só, embarque em uma onda de energia positiva e concretize um projeto autoral ou planos do casamento. O dia será positivo para resolver pendências familiares ou da casa, entrar em acordo com irmãos e dar andamento numa transação imobiliária ou negociação de trabalho. Harmonia nas relações próximas, rotina mais leve e confiança no amor estão em alta, você de Capricórnio. Alô, você de Aquário. Aquariana, aquariana, de 21 do 1 a 19 do 2. Acerte suas contas, abasteça a casa ou finalize uma transação imobiliária e cuide do seu patrimônio. Conversas de hoje pedirão paciência. Com um pouco de diplomacia, você firmará um bom acordo, tá bom? Tente não fritar a cabeça em discussões desnecessárias. Melhor ouvir, né? Ponderar e ganhar tempo para pensar antes de uma decisão definitiva. Ok, você de Aquário? Bom dia. Alô, você de Peixes. Peixes, o último signo do zodíaco. Peixes, de 20 do 2 a 20 do 3. A sensibilidade continuará amplificada. Aproveite para intensificar o amor, ter maior empatia com a família ou simplesmente soltar a imaginação e dar forma a um projeto autoral. Orçamento limitado não permitirá extravagâncias. Evite gastos por impulso e investimentos de risco. Aproxime irmãos. Negociações serão bem-sucedidas no dia de hoje. Ok, peixes? Bom dia. Essas foram as últimas previsões astrológicas para esta terça-feira. Ok? Bom dia, bom dia. Vamos atender aqui a galera, né? Tem muitos pedidos aqui. A gente vai devagarzinho, a gente vai atendendo. Célio, você prepara aí Rio Araguaia, né? Com Pepe Moreno, né? E também uma do Leonardo. É, nossa amiga Loneide, né? Parabenizando aí, né? Uma pessoa da sua família que tá aniversariando hoje, né? Beleza? Bom dia, bom dia. Vamos lá.
2: Opa, Tony, bom dia. Bom sexta-feira para você. Um bom trabalho. Eu peço uma briga de Rio Araguaia. Rio Araguaia, Felícia Chaline, a Paula, todo mundo.
1: Pronto.
2: E a Jânia.
1: A Diego,
2: Priscila,
1: né?
2: A Manuel Lupa,
1: Priscila.
2: No Chico Boa Vida.
1: Pronto. Beleza, meu amigo.
2: Rio Araguaia. Felícia ela também.
1: Pronto. A Priscila, né?
2: Meu amigo Diego também do São Paulo.
1: Pronto. Pedro. Valeu.
3: Oi, Tony, bom dia. Tony, eu queria parabenizar minha cunhada, Jusilê, que está aniversariando hoje. Eu queria que você passasse uma música de Leonardo para oferecer a ela.
1: Pronto.
3: E que ela tenha, Deus dê tudo de bom a ela. Tudo, saúde, primeiramente, né?
1: Com certeza.
3: E o resto, a gente corre atrás.
1: É.
3: Que Deus abençoe ela, que ela comemora essa data dela por muitos e muitos anos.
1: Beleza.
3: Aí passa aí a música de Leonardo para oferecer para ela.
1: Ok, minha amiga.
3: Hoje é o dia dela e ela, que ela comemore muito.
1: Certo.
3: Bom dia.
1: Bom dia. Obrigado aí, minha amiga Luneide, né? Pessoal do Alto Santa Teresa, né? Ouvindo aí o nosso programa. Show de bola. Muito obrigado mesmo pela sua audiência e pela sua companhia. O pessoal do Alto sempre ouvindo aí o nosso programa. Show de bola mesmo. Mandar aqui uma alusão para Veroneide, né? Veroneide tá ouvindo a gente lá no Baixio. Show de bola. E também a Rosineide Queiroz, ouvindo a gente lá em Milagres, no Ceará. Meu muitíssimo obrigado mesmo pela sua audiência também e pela sua sintonia. Ok? Show de bola. Seu Chico Baiano, ele disse que lá no Melo, choveu 35 milímetros. disse que chegou da roça agora e olhou lá no pluviômetro, 35 milímetros. Valeu, seu Chico, bom dia e obrigado aí pela audiência, pessoal do Melo, né? Ouvindo a gente sempre, sempre. Show de bola. 9h55. Bom dia.

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1: É isso aí, né? Beleza, aí você ouviu Raíssa e a rodada, né? Já são 10h18. 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Show de bola, meu amigo. Bom dia. 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Minha amiga Bilua, lá no Núcleo Manuel Vieira, né? Parabenizando aí, deixa-me ver, a sua irmã, né? Que está aniversariando hoje, né? Parabenizando aí a Silene, né? Que está aniversariando hoje. É, recebendo os parabéns de seus filhos, de todos os seus netos, seus genros, de sua mãe Francisca, de seu pai Ditim e de todos os irmãos e todos os amigos e amigas, especialmente aí da Lucilene, né? Que é a Bilua, como é mais conhecida. Meu amigo Agostinho Filho, valeu, tá ouvindo a gente lá em seu Chico Lulu, né? Galera que tá lá ouvindo aí o nosso programa, né? Seu Chico Lulu, Mazinho, né? Fabinho, Miguel e Agostinho Filho, a galera toda lá, né? Você prepare aí, Príncipe com Gildean Marx. Isso mesmo, Gildean Marx. Príncipe. Aí casou certinho com a banda Seu Desejo e também Se Não For Por Amor com Amadão. É, vamos atender aqui esses quatro de uma vez aqui. São três músicas, mas é quatro pedidos. Dá certinho. Marido tá querendo ouvir qualquer uma do Amado Batista, dá certo, né? Se Não For Por Amor. Beleza, minha amiga. Bom dia, bom dia. Muito obrigado aí pela sua audiência. Minha amiga Graça, lá do alto, nosso ouvinte assíduo de todos os dias.
2: Bom dia, Tony. Tony, eu gostaria que você passasse a música de Gildean Marques.
1: Gildean Marques.
2: Príncipe. Aqui é a sua ouvinte de todos os dias. Graça, do alto, Santa Teresa.
1: Valeu, minha amiga.
2: Gostaria que você passasse essa música somente para curtir.
1: Pronto. Bom dia.
2: Tenha um bom dia e obrigado.
1: Valeu, meu amigo. Bom dia.
3: Olá, Tony. Bom dia para você. Um bom dia para todos. Tony, quero ouvir, se possível, a música Com Seu Desejo, Casou Certinho. Para mim curtir, vai para você, para minha família e todos que estão na escuta. Uma ótima terça-feira abençoada para todos nós.
1: Valeu, Conceição Mendes. Bom dia, minha amiga.
4: Bom dia, Tony Oliveira, aqui é Veronese. Hoje eu gostaria de ouvir Amado Batista, Se Não For Por Amor. Ofereço para meus pais Vera Elisão, minha irmã Vanessa, meu irmão Cláudio, Tia Cida, Cristiana, Lidiana, Aldeni, Ângela, Cantinila, Elita, Dona Laide, Dona Jandira, Dona Lucilene, Salzileide, Linda Alva Lima, para todos os ouvintes e para você. Tenha um ótimo dia e fica com Deus.
1: Pronto. Bom dia, minha amiga. Tá aí, Veronese, lá do Baixinho, né? Minha amiga Marilda, lá dos Purões. Bom dia, minha amiga.
5: Bom dia, Tony Oliveira. Aqui é Marilda do Cinco Purões. Estou ligando para pedir a música de Amado Batista. Qualquer música de Amado Batista.
1: Pronto, vamos tocar Se Não For Por Amor.
5: Pronto, já tinha tocado aqui o pedido. Faço qualquer uma música de Amado Batista para oferecer meu esposo Zé, minha mãe Anedina, minha tia, a Francisca, a Lourença, a Dada, a Zé Barro, Dona Expedita, Dona Zilma dos Barreiros, todos os familiares e amigos, e a você. Estou escutando o seu programa, não perdo só um dia.
1: Valeu, minha amiga.
5: Um bom dia maravilhoso para você.
1: Bom dia, Marildo. Pessoal aí dos Purões, né? Seu Zezinho também já participou hoje. Dona Expedita gosta de ouvir também a gente. Meu muitíssimo obrigado. Minha amiga Rafaela Chaves, né? Rafaela, filha de seu João de Deus e Dona Leopoldina também ouvindo a gente. Muito obrigado mesmo pela audiência e pela sintonia. 10h23. Aí, ótima terça-feira. Música pedida é música tocada. Bom dia, bom dia.

0: Olha aí, seu desejo foi para a nossa amiga Conceição Mendes, né? Casou certinho. É, tá aí, né? Sequência legal aí, atendendo ouvinte, Gildean Marques também, príncipe, e Amado Batista, se não for por amor. Beleza, né? Meu muitíssimo obrigado aí pela sua audiência, pela sua companhia, você que nos escuta, né? Sempre, sempre. É, e vamos novamente aqui, né? 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Beleza? Tá aí, bom dia, bom dia. Vamos lá, né? Sai, vamos atender aqui mais três pedidos para não ficar ninguém sem atendido, né? Que o negócio aqui hoje foi bom, né? É bom assim, apertado, né? Você procura uma do Fernando Mendes, qualquer uma para minha amiga Neuma, né? Lá do Núcleo Tenente Adalto. Na Rua do Meio, é Catuaba com Amendoim, né? Se eu não me engano. E também é Zé Felipe, Ruim de Coração. Ave Maria, é só o nome da música, né, Rafaela? Bom dia aí, minha amiga Rafaela, lá do Agreste de Cima. E o nosso amigo Vandinho, lá do Agreste de Baixo, o esposo da Poliana, vai participar também aqui com a gente. Bom dia, minha amiga Neuma.
1: Oi, Tony, bom dia.
0: Bom dia, Neuma.
1: E aí, tudo bem?
0: Tudo bom.
1: Tony, eu queria pedir qualquer uma música de Fernando Mendes para oferecer para meu filho Eduardo, okay. Minha filha Edna, Minha nora Clarice, meu netinho Rian, meu
0: certo.
1: Netinho Lourenço, E a todos que estão na escuta.
0: Beleza,
1: bom
0: minha
1: dia,
0: amiga.
1: Bom dia, fico com Deus.
0: Bom dia, Neuma. Obrigadão.
2: Bom dia, meu amigo Tony.
0: Bom dia,
2: Tony. Eu aqui no sítio, Agreste de Baixo. Queria pedir uma música, O Pau Quebrou na Rua do Meio.
0: Na Rua do Meio.
2: A Felicida, meu sogro Dedé.
0: É.
2: A mulher Poliana. E Tetê.
0: Pronto, meu amigo. Valeu, Vandi.
3: Olá, Tona Oliveira. Bom dia.
0: Bom dia, Rafaela.
3: Bom dia, tudo bem?
0: Tudo
3: sou
0: bom.
3: Sou Rafaela, falo aqui do Cito Agreste de Cima. Queria ouvir a música aí do Zé Felipe, Ruim de Coração. Para oferecer a minha mãe Leopoldina, meu pai João de Deus, A minha grande amiga Solomeia, ao seu Zé Caboclo, tá bom? A Tiquinha, a Toninho, a Girleida, a Betinha, a Lúcia Lins, Lúcia Cruz, Chica Talib, Pedão dos Picolé.
0: Pronto.
3: E... A todos do programa, tá bom? E a você, que é um ótimo e grande locutor, viu?
0: Valeu, minha amiga. Tá aí, Rafaela, lá do Agreste de Baixo. No melhor, do Agreste de Cima. Agreste de Baixo é Vandinho, né? Que pediu aí na Rua do Meio. É o esposo da Poliana, filho de seu Antônio Rezador, nosso amigo lá da Estivas. Show de bola, né? Obrigado mesmo. Já são 10h37. Bom dia. Música pedida é música tocada.

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9: É isso aí, 10h51. Tá aí, 10h51 no finalzinho aqui. Célio, você prepara aí Leonardo Mano pra nossa amiga Sirlene, né? Mais conhecido como Bilua. Tá parabenizando a sua irmã Sirlene, né? Que está aniversariando hoje. Recebendo os parabéns aí de seus pais, né? De seus filhos, dos netos, né? Dos genros, especialmente da sua mãe Francisca e seu pai Ditim. E de todos os irmãos, todos os amigos, parabenizando aí a Sirlene. E a minha amiga Bilu está oferecendo a música Mano com Leonardo. Beleza? Obrigado aí, gente, pela participação de todo mundo. E vamos deixar Zezé de Camargo e Luciano aí. Você escolhe uma, Sair, para nossa amiga, que está sempre ouvindo a gente também, a Rosineide Queiroz, lá em Milagres, no Ceará. Beleza? Muito obrigado pela participação de todo mundo, pela audiência. Amanhã estaremos de volta, amanhã já é quarta-feira, né? Meio de semana. A gente volta a partir das 7. Daqui a pouquinho tem Luiz Justino com o programa Violas e Repentistas. Valeu, gente! Meu muito obrigado pela grande e honrosa audiência e até amanhã. Valeu! Tchau, tchau, tchau!

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1: Bom dia, São Miguel, bom dia, região. Estou por aqui para mais um programa Violas e Repentistas. Presença do poeta Luiz Justino, meu amigo Célio Vaz ali do outro lado, Tono Oliveira ali pro fórum. Bom dia para todos os ouvintes do Ceará, do Rio Grande, da Paraíba. Estou um pouco rouco, mas estou por aqui do batente, dando conta do recado. Bom dia a todos os ouvintes que vão ficar na escuta do programa a partir de agora. Mandando bom dia para meu amigo Raimundo Vaqueiro ali nos Barreiros. Um abraço para você, Raimundo, e para toda a sua família. Meu amigo Zé Caboclo, bom dia para o senhor, para toda a sua família. Seu Zé Pedro aí nos Purões, e a toda a família do seu Zé Pedro, um abraço para todos vocês. Meu amigo é ali no Alto de Santa Teresa, eu esqueci de falar do nome deles ontem. Meu amigo poeta Francinilson e a dona Zefinha ali no Alto de Santa Teresa. Um abraço a todos vocês aí do Alto de Santa Teresa, mandando um bom dia para meu amigo Silivero Barro, a dona Cotinha, toda a família Silivero. Dedé do saudoso Raimundo Franco, aqui na 13 de maio, na saída de Raipo Riacho Fundo. E a dona Lúcia, quero mandar um bom dia para o meu amigo Chicão de Zé de Doca, aqui do bairro Tota Barbosa, aqui em São Miguel. A dona Margarida, a Piedade, Zé Aleca, a Giovana. Um bom dia para todos vocês. Antônio do seu Joca Ribeiro, vizinha Caixa Econômica aqui em São Miguel. Um abraço para você, meu irmão. E para toda a sua família, avisando que tem cantoria dia 30 desse mês, agora ali no Saco dos Bem-vindos. Essa cantoria será à noite. Para o nosso amigo Raimundo de Romão e do Najuan, essa cantoria é dia 30 desse mês, agora com o poeta Juvenal Ferreira e o poeta Genilson Dias, da cidade de Luiz Gomes. Você não pode perder essa grande cantoria ali do Saco dos Bem-vindos para o nosso amigo Raimundo de Romão. Um abraço para todos vocês que estão na escuta do programa. Seria preparou o cestilho por aí, se estiver preparado aí, pode tocar. Thank you.

0: Obrigado.
1: De volta mais uma vez, assim sem acabar de ver essa cestinha bonita aí, com o poeta Zé Viola e o saudoso Valdir Telle, dedicar meu amigo Fernandes ali da Cachoeira e a dona Fátima, um bom dia para todos vocês. Aí da Cachoeira, meu amigo Geraldo Dento Augusto e a esposa dele. Um abraço para todos vocês aí da Cachoeira. Mandando um bom dia para meu amigo Xuxa ali no sítio, o Varrelo, a dona Maria, a esposa dele, a toda a família de Xuxa. Um bom dia para todos vocês. Meu amigo Chico Xavier ali no sítio Melo e a esposa dele, os filhos, netos, um abraço. Meu amigo Vicente Rufino, seu Vicente Rufino e dona Alvacia ali no sítio Cruz, um bom dia para todos vocês. Meu amigo Chico Rocha ali no Calvão e a família dele. André Agostinho e dona Fátima, Xavier e Loura aí na Serrinha dos Marieiros. Meu amigo Zé de Dativa e a dona Elita. A Cabilu de Aluciena, meu amigo Valdo Paulo, aí é seu Zé Paulo, seu Miguel Paulo. Meu amigo Carlão lá em Vaguaribe, no seu, lá da sua pousada, um bom dia para todos vocês aí da região de Vaguaribe. Quero mandar um bom dia para o meu amigo Chico de Altamira e dona Raimunda ali na Lagoa dos Milumes. Um abraço para você, Chico, e para toda a sua família. Geraldo Felipe das Galinhas, a dona Suzana. Meu amigo Hilário e a dona Iraci, aí nas galinhas, um bom dia para todos vocês. Mandando um bom dia para Luizão de Corpo Patrício, ali no Capuchu, em qualquer canto que você encontre. A dona Alzira e Vanderlei, toda a família do Alzira, ali no sítio Abra. Meu amigo Edilson, ali no São Gonçalo. E a dona Predina. Bom dia, meu amigo Edival Paulo, aí no sítio Retiro. Um bom dia para o senhor e para toda a sua família. Quero mandar um bom dia para meu amigo. Ali na Mucunã, meu amigo Decélio Queiroz e a Lúcia, Raimundo Mucunã e a Damiana, meu amigo Chico Sabino ali na Cachoeirinha, toda a família de Chico Sabino, poeta Eudes Ferreira aí no Merejo, seu Zé Sabino aí no pé de serra de Doutor Severiano, seu Deca Ribeiro em família, seu Zé Cardoso e a dona Terezinha, o poeta Francisco Mabelé, um bom dia para todos vocês daí da região de Doutor Severiano, vocês aí da Pedra do Caboclo, Juvenal Preto Nilo e Astanha. Um abraço lá no Encanto ao meu amigo poeta Milton Rodrigues, lá no Valente do Encanto ao poeta Pedro Gerundo e a toda a família dele. Poeta Levi Bezerra e muito Orebo na Paraíba, um abraço para você, meu irmão. E para toda a sua família, Antônio Negreiro ali no sítio Cidade, a família dele, meu amigo Zé de Pedro e a dona Lúcia. Um bom dia para todos vocês aí do sítio Cidade, Assis Preta ali nos Torrões e a família. A dona Socorro aí na Lagoa Nova, meu amigo Xuxa ali no sítio Varrelo, um bom dia para você, meu irmão, e para toda a sua família. Bom dia, mandando um bom dia aqui para meu amigo Chico Xavier, eu acho que é a dona Lúcia, a esposa dele ali no sítio Melo, e a toda a família de Chico, a todos vocês que estão na escuta do programa. Vamos trazer uma canção ali que eu tô rouco, até com dificuldade de falar. Celinho já tá preparando por ali, uma canção ali com o poeta Moacir Laurentino. Celinho já preparou por ali, dedicar a minha mãe lá na Mucunã, que gosta muito dessa canção, ao poeta Eudes Ferreira aí no Merejo, e a todos os ouvintes do programa. Se tiver do jeito aí, Celinho, pode tocar.

Valeu, assim vocês ouviram essa canção, acabaram de ouvir essa canção bonita, e de volta à casa paterna com o poeta Moacir Laurentino, mandando um bom dia para o meu amigo Neto Marculino, ali na Lagoinha, a esposa dele, e a toda a família de seu neto, o poeta Felipe Bezerra, ali na Lagoinha, e todos os familiares do poeta Felipe Bezerra, mandando um bom dia para meu amigo Pedro Veloso, ali no núcleo Manuel Vieira, aqui em São Miguel, um abraço para você, meu irmão. E para toda a sua família, meu amigo Chico Xavier no Sítio Melo, mais uma vez. A Dedé Baiano lá na Trindade, a toda a família de Dedé Baiano. Um abraço. 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Quero mandar um bom dia para meu amigo Benedito aí no seu restaurante, aí onde era o antigo Assis da Pururuca, trabalhando no seu restaurante e assistindo o programa. Um abraço para você, Benedito, e para toda a sua família. Quero mandar um bom dia para Fernando Machanta aí no Beco da Carne, a Dedé de seu irmão e a família dele, a meu amigo César e a esposa, toda a família, Josué Marchante, ao meu amigo meu amigo Rogério do Saudoso Gessi aí no Beco da Carne, aí no seu comércio. Um abraço para todos vocês. Bom dia, meu amigo João de Deus e Dona Leopoldina ali no Agreste de Cima, Rafaela e Guilherme, meu amigo Graci e Maria ali no Agreste de Baixo, Chico de Zé Celeste e Antônio ali no Agreste. Um abraço para todos vocês. A minha mãe ali na Mucunã, a Graça, a Margarida, a Barba, a Maria, a Paula e a João. Um bom dia para todos vocês. Meu amigo Zé Caboclo, mais uma vez aí nos Barreiros, Raimundo Vaqueiro. Quero mandar um bom dia para a poetisa Celina Freitas, ali no Jacó, no Pau Branco, em qualquer canto que você encontra. Um abraço para você. Um bom dia para a Petrúcia. A meu amigo é o poeta Sala, a José Admilce, a esposa dele. Um abraço para todos vocês. O poeta Chico de Alina, aí no Alto de Santa Teresa, a Fátima, os meninos. Dedé de Veríssimo, o poeta Veríssimo lá no sítio de São Paulo, meu amigo e poeta Raimundo Queiroz, o poeta Aldo Bezerra, o poeta Francisco Nilson mais uma vez e Dona Zefinha, ouvinte do programa todos os dias. Um bom dia para todos vocês. Quero mandar um bom dia para Dona Antônia e a seu Luiz Preto ali na 13 de maio, ouvinte do programa todos os dias. Um bom dia para todos vocês. Daí minha amiga Terezinha de Agostinho e a toda a família dela ali no Barro Toda Barbosa, com a Maria e Selma aqui em São Miguel, meu amigo Dedé de Zé Barro aqui no centro de São Miguel, no seu comércio, trabalhando e assistindo o programa. Um abraço para você, meu irmão, e para toda a sua família. Deu certo aí, Célio, achou? Vocês vão ficar agora com o saudoso Chico Oliveira, e a canção é Telefone de Rua. Eu acho que é a autoria do poeta Cício Vieira, cantava muito bem, tocava muito bem. Se tiver no jeito aí, pode tocar, meu irmão, pode jogar no ar. Oferecido a todos os ouvintes do programa.

Valeu, Assis Silveira, essa canção bonita, telefone de rua da voz do poeta Chico Oliveira, eu acho que é a autoria do poeta Assis Silveira. Dedicar meu amigo Zé Miguel, na Lagoa de Dentro, e a toda a família dele. Celinho, já falta 4 minutos e meio, você procura aí a canção Casa Amarela, que é curtinha pra nós terminar tocando ela aqui. A dedicar meu primo lá em São Paulo, ao meu amigo Nilton Maia, esposa dele, a dona Lindalva, ao filho dele, a todos meus primos aí na capital Bandeirante. Dedicar minha amiga Terezinha Franco, a mãe da família aqui em São Miguel, que é fã dessa canção Casa Amarela, minha amiga, minhas primas, Neurismar, Neuricélia, meu primo Neuzão, Miguel de Zedito. Dedicar meu amigo Zé Caboclo, ali nos Barreiros. Quero dedicar a todos que estão na escuta do programa. Dedicar meu amigo Zezinho de Zé Pedro, mais uma vez, ali nos Prunes. E a toda a família dele, o seu Zé Guilherme, a dona Expedita, aí nos Prunes, Chico Praia, a dona Lourdes. Um abraço a todos vocês. Rachou aí, Célio? Vocês vão ficar agora com a canção Casa Amarela, eu acho que é da voz de Antônio Valcelli, a autoria do mesmo, pode jogar no ar, meu amigo.

0: Valeu, assim vocês acabaram de assistir aí a canção Casa Amarela. É na voz. É do. Do poeta e o autor da canção, me fugiu aqui. É, deu um branco. Antônio Vossélio, rapaz, é o autor da canção e o mesmo cantor. Com essa canção, nós chegamos mais ao final do programa Violas e Repentistas. Fica os agradecimentos de Luiz Justino, meu amigo Célio Vaz, ali na sonoplastia. Um abraço a todos vocês e até amanhã, se Deus quiser. Tchau.
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0: mandando um abraço a todos vocês. 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Tá lá mais dona Cotinha, tomando um cafezinho, mandando um abraço a todos vocês. Meu amigo Fernando na Cachoeira, dona, nossa amiga dona Fátima, dona Lia, Totonho da Viola, um abraço a Totonho. Tô em Cremento aí na Cachoeira, Gentil Queiroz, ouvindo por algum poeta Zé Rosa, né? Meu amigo Toninho Rufino, minha amiga Rocilda. Epitácio Aquino, também sumiu do mapa. Um abraço, Epitácio Aquino, vindo no programa aí na Cachoeira. Raimundo Vaqueiro, muito obrigado, viu, Raimundo? Eu já recebi o sacão de mita lá, viu? Ditado Rodrigo Manchatou de Pomonha e Canjica, viu? Vou comer pomonha até as horas para mim, eu estar com mais força para cantar no programa, viu? Raimundo Vaqueiro, muito obrigado, viu? Raimundo Vaqueiro é uma figura, meu amigo. Deus que lhe dê drobo, viu, Raimundo? Dona Maria Romano Bonito, um abraço a Dona Maria. A garotinha é a Gripina, viu? A garotinha que gosta muito de cantoria, viu? Ela não perde meu programa nem por um disquete. A Gripina, um abração pra tu, viu? Sua mãe, seu pai. Minha amiga Zefinha, um abração pra você. Meu amigo Zezinho de Zé de Pedro aí nos Purões. Meu amigo aqui no, na construção aqui no alto, nosso amigo Pedinho. Nosso amigo Paulinho, ouvindo o programa. Um abraço a todos vocês. Meu amigo Zezinho de Pedro, Raimundo Romano, seu chinelo tá lá no torno até o dia da cantoria. O seu rapaz vai levar, viu? É, mandando um abraço a todos vocês. E dizer que estarei cantando dia 30 de maio, para nosso amigo Raimundo Sacos, bem-vindo. Na organização do Raimundo, Dona Joana, no seu aniversário. Essa cantoria será comigo, o Petro Gênio Dias. Deus quiser, vai ser boa demais, viu? Se não tiver chovendo, se tiver chovendo, mas Deus queira que chova, né? O que eu quero é água pro bonito e cheio para nós tomar banho. Um abraço a todos vocês. E dizer que é dia 6 de junho a cantoria de nossa amiga Ritinha, aqui no bar de Ritinha, aqui no centro de São Miguel, viu? Cantoria comigo e o poeta Raimundo Queiroz. Fica o convite a todos vocês que gostam de cantoria. Você que vem pra feira, né? Antônio de Agostinho, um abraço para tu na Serra dos Marinhos, meu amigo Zé, nosso amigo Xavier. Meu amigo Cabelo Luciene, Zé Dati, Velita. Um abraço a todos vocês. Meu amigo Zé João, nunca mais eu vi ele. Aqui em São Miguel, no Vigílio Negreiro. Aqui em São Miguel, também mandando um abração a todos vocês aí na Estiva. Sebastião Pinica Paulo, no sítio de São Gonçalo. Cadeira Cativa do programa. Meu amigo é... O nosso amigo é Edilson, no São Gonçalo. Um abraço pela dona Predina, viu? Edilson tá olhando o rio desse cheio hoje, viu? Não vá pro lado do canão, Edilson. Se você souber nadar, não venha não, viu? Um abraço a ele, a dona Predina. Meu amigo Dedê no Poço Faro, mais uma vez, a Dedeinha. Meu amigo Mazinho, um abraço a todos vocês. Chico Marcelo na Vila Caldeirão. E não vinha ver, Boró Bernardo, um abraço pra tu, viu? TV Rosendo, no Formoso. Miguel do Raimundo Pequeno, eu vim no programa. Pachica, meu primo. Tico Raimundo Pequeno, Tico Branco. Criatura, meu irmão, no Cito Rufino. Um abraço a todos vocês. Zezinho Marino, meu primo. Antônio de Jacinto, meu tio, um abraço a toda essa turma boa. Chico Baixino, Formoso. Meu amigo Chico, nosso amigo é Chico Sabino, na Cachoeirinha também, cadeira, cativo do programa. Meu amigo Salvador, no Rio Fundo. Mandou uma boa tarde ao Petrolinho Justino, Amunco, não, ouvindo o programa. Graça Queiroz, sua irmã, sua mãe, a todos vocês aí que estão na escuta do programa. A todos vocês, um abraço. Meu amigo Assis Preto, nos Torrões, está ouvindo o programa, viu? Olhando o gado passar no pé da porta e ouvindo o som da viola e mandando um abraço a todos vocês. Dona Oliveira, vamos trazer o recado Felipe e depois nós vamos com a Cabocla do Sertão e depois eu vou cantar mais outra canção, viu? Pode jogar no alto, se tiver no ar. Vamos lá. Felipe Zer dando o seu recado e depois nós voltamos. Pode ir lá.
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0: 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Poeta Francinildo Zefinho, cadeira cativa desse horário no Alto Santa Teresa, ouvindo o programa da gente todas as tardes. Nosso amigo Fernando, na 13 de Maio, Luiz Preto, Dona Antônio, o poeta Zé Lisvan, ao nosso amigo Leléo e a sua esposa Ana Maria, aí na 13 de Maio, nosso amigo Beni Barros. Na Lagoinha, quem é a cadeira cativa desse horário, seu Quinco Borges e Dona Liduína, toda a família, Damião Borges, Neide, todos os meninos, nosso amigo da Índio, Pedro Veloso no Manuel Vieira, nosso amigo Herói, Chico Flor, Ivone, seu Edival e Dona Lúcia na Lagoinha, a Zé Nilton e a Zuleide, seu neto Marculino e Dona Frasquinha, também, cadeira cativa desse horário, nosso amigo Geraldo Felipe e Dona Suzana nas Galinhas, Belane Esteve, toda a família, essa turma boa da Serra dos Marinheiros, Elita Zé Dativo, Antônio Agostinho, Zé Xavier, Cabeludo e Luciene, abração a esse casal maravilhoso, nosso amigo Zé Paulo, Miguel, Avaldo, Dona Raimunda, essa turma boa da Boa Ventura, seu Zé Guilherme, Dona Laide, nosso amigo Xuxa Novarrelli, Zé de Severino Bazé. E aqui no centro da cidade são muitos amigos bons que ouvem o programa da gente, nosso amigo Didi de Ademar Joel, nosso amigo Dedé de Zé Barros, do Mercadinho Barros, Lázaro de Quinco Joca, na Cigarreira Frei Damião, todos os amigos bons, o poeta Pedro Jerônimo, Valentim do Encanto, poeta Milton Rodrigues, um abraço ao poeta João Neto, lá no projeto Crescer, de Tenente Ananias, o poeta Aloysio Cando, seu Pereira e Dona Zefa, na Carnaubinha do Zé da Penha, também na escuta desse programa. Nosso amigo e poeta Chico Bento, lá nas Caraúbas de Tabuleiro Grande, poeta Neto Bezerra, em Jaguaribe, poeta Gilson da Silva, na Vila Campo Limpo de Jaguaribe, nosso amigo Pedão, lá em Jaguaribe. A todos vocês, um abraço apertado no coração de cada um.
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2: 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Juarez do Homem, dando o melhor para vocês aí na 13, mandando um abraço a todos vocês. Nosso amigo aí na 13, seu Daniel Peixoto e Valdete ouvindo o programa. 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Meu amigo, é o nosso amigo Daniel Peixoto aí na 13 e Valdete mandando um abraço a todos vocês que estão na escuta do programa. 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Tem até queijo, buchada da boca, o Dedé diz, meu amigo Rogério tá lá ouvindo o programa, o Petro Cissolim tá lá também ouvindo o programa e mandando um abraço a todos vocês que estão nas... Meu amigo Dedé Zé Barra no Mercadinho aí, um abraço a Dedé. Os meninos funcionaram. Quem tá ouvindo o programa é Dona Helena na Cachoeira. Dona Helena, um abração pra senhora e toda a sua família. Nós vemos que a Zé de Bezerra cantando a Cabocla do Sertão. Ele disse que essa canção é para Zefinho e Francinil da Anualto, viu? Francinil de Zefinho, o Petal de Bezerra está dedicando a todos vocês a Cabocla do Sertão. Meu amigo Carlinho Lagoa na Timbaúba, nosso amigo Edivaldo Paulo no Retiro, um abraço para tu, viu? Cadeira cativa do programa, Edivaldo Paulo, tá lá ouvindo o programa. Vamos ter a Zé de Bezerra cantando a Cabocla do Sertão. Escreveu Chico Alves e cantar o de Bezerra. É o canal de São Miguel. Vamos lá, Tom Oliveira, joga no ar.

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Alô, seu Viado Bezerra cantando a cabocla do sertão. Dedicando a todo o seu Geraldo Felipe nas galinhas, né? Chico da Otomina na Lagoa dos Milão. Um abraço a Chico. E a toda essa turma boa. Chico, cadê tu, Chico? Um abraço a vocês. Vamos atender a nossa amiga Zefinha com a canção A Minha Nega, viu? Zefinha no alto. Zefinha cozinha as batatas, viu? Que hoje tá frio. Eita, só falta o leite, viu? Zefinha no alto, até de Cana Maria Mendes, né? E a todos vocês. Meu amigo Zé de Pedro do Mercadinho, um abraço a todos vocês. Escreveu o Natan Soares, que na feira a canção A Minha Nega, pediu Zefinha e vai o rio, dedicando a todos vocês. Vai pra Maria Romão, Maria. Lembrar quando era nova.

0: Ei, Tony, imagina um amigo comendo pamonha e canjica, hein, Tony? Gira aí, bom mal, viu? Eita, minha amiga Maria Romão, vai pra você, viu? Minha amiga Zefinha, muito obrigado. Dona Geraldo Gonçalves aí no alto, vindo no programa. O programa hoje chegou ao seu final, contou com a minha amiga Tony Oliveira na sonoplastia. Você fica na programação da Difusora até 6 da tarde. Não desligue não, viu? Que é só coisa boa. E amanhã estaremos de volta. Um abraço a todos vocês. Raimundo Vaqueiro, vai pra tu também, viu? Um abraço a todos vocês e até amanhã, se Deus quiser. Tchau.
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4: Quatorze horas e 3 minutos.
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0: de deixar a gente com a dor no cotovelo desgramada, viu? Vou chamar o Ronan e o Ronaldo pra cantar lá comigo de novo. Ronan e Ronaldo, canta essa moda comigo aqui.
1: Opa, vamos arrebentar esse trem agora aqui.
0: Rapaz, eu sou Ronan, mas todo dia com a boca lambida de cachorro, tanto que estoura no meu filho.
1: E essa é uma das músicas mais apaixonadas que eu conheci toda a minha vida.
0: Vamos lá.

0: 14h31.
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0: Obrigado, gente.
1: Obrigado.
0: Legal.
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2: 15 horas e 15 minutos.
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7: Simplesmente diferente. Essa aí é pro meu amigo Vanildo Rego. Segura aí, Vanildo.

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0: 16 horas e 1 minuto.
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0: 16 horas e 15 minutos.
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7: Dezesseis horas e 30 minutos.
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1: Dezessete horas e 16 minutos.
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